0: Olha, boy, seguir. 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
1: E não sei bem, 9.